Nesta seleção editorial After Sun, não faltam propostas de carteiras dentro das maiores tendências atuais, com destaque para as franjas e a camurça. Leia o artigo em knit.pt, veja a galeria para conhecer algumas sugestões After Sun da Seaside, com artigos desde 19,99€.

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4: Este verão, as Sunset Wine Parties regressam ao The Yatman. Até setembro, serão realizadas 3 noites temáticas, uma por mês, que prometem juntar gastronomia, música ao vivo e dezenas de referências vínicas nos terraços do hotel, situado em Vila Nova de Gaia, sempre com vista para o Douro. O primeiro momento acontece a 16 de julho, quinta-feira, entre as 19 e as 23 horas, e será inspirado nas Caraíbas. O ambiente tropical vai refletir-se na decoração, na banda sonora e na oferta gastronómica, pensada para acompanhar um final de tarde de verão. Ao longo da noite será possível provar vários pratos e petiscos criados pelo chefe Ricardo Costa, preparados para harmonizar com vinhos de cerca de 30 produtores parceiros do The Yatman. Depois da estreia com o tema Caribbean Hit, o ciclo continua a 20 de agosto com Santorini Sunset e termina a 17 de setembro com Tokyo After Dark. Os bilhetes para a primeira edição já estão disponíveis online em eventos.theyatman.com e o preço é de 148 € por pessoa,

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2: Televisão. 5 anos após deixar a Netflix, Friends está de regresso ao catálogo da plataforma. Para quem quer agora começar a ver uma das sitcoms de maior sucesso da história da televisão, ou para quem quer rever os episódios favoritos da produção, há boas notícias. A série voltou à Netflix após um período na HBO Max. Lançada a 22 de setembro de 1994, Friends conta a história de 6 amigos que vivem em Nova Iorque, nos Estados Unidos da América. Durante os 236 episódios espalhados por 10 temporadas, acompanhamos os desafios da vida adulta, relações amorosas, carreiras e a amizade que se mantém através do humor e química entre as personagens e o próprio elenco.
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1: À semelhança do que acontece no Super Bowl, a final do Campeonato do Mundo de Futebol de 2026 terá um espetáculo durante o intervalo. Depois de Madonna, Shakira e BTS, a FIFA confirmou esta quarta-feira mais um nome de peso, Justin Bieber. O cantor canadiano vai atuar a 19 de julho no estádio de Nova Iorque, nos Estados Unidos, durante o jogo que vai decidir o novo campeão do mundo. O concerto terá cerca de 11 minutos e esta será a primeira vez que a FIFA organiza um espetáculo deste género numa final do Mundial. A direção artística estará a cargo de Chris Martin, vocalista dos Coldplay, em parceria com a organização Global Citizen. A iniciativa pretende angariar 100 milhões de dólares para o FIFA Global Citizen Education Fund, um projeto que apoia o acesso de crianças à educação e ao futebol em vários países. Além de Madonna, Shakira, BTS e Justin Bieber, o alinhamento inclui também Burna Boy, um dos maiores nomes do Afrobeat da atualidade.
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3: Não Tenho Medo é a nova série mexicana do streaming que conquistou os críticos. A história acompanha um menino de 10 anos que descobre um segredo terrível e chegou à Netflix esta quarta-feira. Miguel, um rapaz de 10 anos que vive numa aldeia remota, depara-se com algo terrível num buraco perto de casa. Ali, encontra outro miúdo que está preso e não pode escapar. Com 6 episódios, acompanha este jovem que vive numa vila marcada pela pobreza e tensões sociais. Um dia, enquanto jogava a bola com os amigos, esta cai dentro da casa da bruxa onde, segundo os mitos locais, caiu uma criança que foi comida por ela. Esse rapaz é Felipe, ali mantido contra a sua vontade. As duas crianças criam uma amizade, mas à medida que o tempo vai passando, Miguel começa a perceber que este dia de Felipe envolve um sequestro. Assista ao trailer e saiba mais sobre esta série em nit.pt.

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2: Na primavera de 1959, 13 pessoas ficaram isoladas numa ilha perto de Maiorca, em Espanha, devido a uma tempestade. No entanto, depois de uma das hóspedes ser encontrada morta, o grupo começa a desconfiar se o lugar é realmente seguro. Esta é a premissa da nova minissérie da Netflix, O Problema Final, que conta com a participação de José Condessa. A estreia está marcada para 25 de setembro. O ator português, de 29 anos, é já conhecido dos subscritores da Netflix, não fosse o protagonista da série de sucesso O Rabo de Peixe. Agora, regressa ao streaming num thriller que conta a história de um grupo de desconhecidos que se refugiam num hotel para se protegerem do mau tempo. Já pode assistir ao trailer de O Problema Final e saber mais desta série, que contará com 5 episódios, em nit.pt.
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2: Os Oasis, banda formada pelos irmãos Noel e Liam Gallagher, voltaram aos palcos após 16 anos de pausa. Em 2025 fizeram uma digressão mundial que contou com 41 concertos dentro e fora da Europa. Mal terminou e, para a felicidade dos fãs, anunciaram outra novidade, um documentário que irá mostrar o reencontro e os bastidores da tour. Don't Look Back in Anger, realizado por Steven Knight, estreia no cinema em setembro antes de ficar disponível na Disney+. Esta quarta-feira foram reveladas as primeiras imagens que prometem tudo aquilo que os fãs querem ver, a emoção do reencontro musical dos irmãos, que estiveram anos sem falar, e a preparação para os concertos que deixaram em êxtase fãs do mundo inteiro. Já pode ver as primeiras imagens deste documentário em nit.pt.
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3: A nova versão de Uma Casa na Pradaria já estreou e quer conquistar as gerações mais jovens. Começou por ser um livro escrito por Laura Ingalls Wilder em 1935, que vendeu mais de 73 milhões de cópias pelo mundo ao longo do tempo. Décadas depois, deu origem a uma série norte-americana produzida pela NBC, que esteve no ar entre 1974 e 1983, tornando-se um verdadeiro sucesso junto ao público. Mais de 40 anos depois, Uma Casa na Pradaria ganha uma nova versão que estreou esta quarta-feira na Netflix. A história acompanha a família Ingalls no final do século XIX, que deixa a casa no Wisconsin para construir uma nova vida na fronteira do Oeste, onde as maravilhas da natureza convivem com os desafios da sobrevivência. A série tem 8 episódios e, mesmo antes da estreia, em março deste ano, a produção recebeu confirmação de que seria renovada para uma segunda temporada, com a continuação da história da família. Já pode assistir ao trailer oficial de Uma Casa na Pradaria em nit.pt.

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3: A nova edição do Chefs on Fire em Cascais está cada vez mais perto. Acontece nos dias 19 e 20 de setembro no Parque Marechal Carmona e tem vindo a revelar novidades aos poucos. Depois de revelar os chefs que vão cozinhar na 8ª edição, esta quarta-feira foi a vez de anunciar os primeiros nomes musicais. Bateu Matou, Agir e Paulo de Carvalho e Silco Nobre são os artistas confirmados para atuar no primeiro dia 19 de setembro. Será esta a banda sonora do evento gastronómico ao ar livre, onde todos os chefs cozinham exclusivamente no fogo. Os bilhetes já estão à venda online em chefsonfire.com e os preços começam nos 50 euros para quem pretende apenas entrar no recinto e chegam aos 200 euros para o passe de 2 dias com pratos e bebidas incluídos.

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3: Já são conhecidos os nomeados para os Emmys 2026. A cerimónia para anunciar os vencedores acontece a 14 de setembro e houve algumas surpresas. X acaba de entrar para a história como a série de comédia a conquistar o maior número de nomeações de sempre do Emmys. The Pitt lidera as nomeações com 25, enquanto o Hex, cuja última temporada foi para o ar em maio, surge logo atrás com 24. Pode ver ambas na HBO Max. A Apple TV Plus também voltou a destacar-se com Widow's Bay e Pluribus, que conquistaram 19 e 18 nomeações, respectivamente. Uma das surpresas foi Os Testamentos, o spin-off de The Handmaid's Tale, disponível na Disney Plus, ter recebido apenas uma nomeação. Conheça a lista completa dos indicados para a 78ª edição dos Emmys em nit.pt.

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2: O que terá de diferente a McDonald's do outro lado do mundo? Esta é uma questão que já passou pela cabeça de todos os fãs da cadeia de hambúrgueres. Agora, já nem precisa sair da sua cidade para essa odisseia no universo dos hambúrgueres, pelo menos em relação a 5 destinos. A McDonald's Portugal acaba de se juntar à campanha global World Menuized, que rouba produtos de outros países para passar a servi-los nos restaurantes do nosso país. Assim, até 7 de setembro, é possível explorar sabores vindos do Japão, Reino Unido, Indonésia, Singapura e Suécia. Estas novidades estão disponíveis em vários produtos que vão dos hambúrgueres às sobremesas. No prato principal, as receitas japonesas surgem no McCrispy Teriyaki ou nos Garlic and Pepper McNuggets. Do Reino Unido, chega o Philly Cheese Stack. E na parte das sobremesas, de Singapura chega o McFlurry Popcorn, que combina toppings de caramelo e pipocas caramelizadas. Da Suécia, vem o McFlurry Dame. A McDonald's trouxe ainda um toque de originalidade aos molhos para acompanhar as batatas fritas ou nuggets. Cheese and Truffle e Cajun são os sabores exóticos roubados do menu da Singapura. Saiba mais sobre este World Menu Heist da McDonald's em nit.pt.
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4: A chefe brasileira Michelle Marques é a grande novidade do Festival da Comida Continente. Pastel de Feira é a proposta que a chefe, conhecida pelo trabalho na mercearia Gadanha, em Estremoz, traz ao evento. A representar a comida de conforto do Brasil, esta receita de pastel leva recheio de carne com sabor fumado, de churrasco e é acompanhada por uma salada leve. Da mercearia Gadanha, em Estremoz, para o evento no Porto, a cozinha de Michelle é a prova das suas vivências que atravessam o oceano. A chefe brasileira estreia-se assim no maior evento de comida do país, já ao 11 e 12 de julho, onde os visitantes poderão provar o seu pastel de feira por apenas 6 euros. Este é o preço do prato exclusivo que todos os chefes vão apresentar nesta edição do Festival da Comida Continente, a decorrer no Parque da Cidade do Porto. Eli Loureiro, Manuel Almeida, Justa Nobre e Diogo Rocha são os repetentes que vão marcar presença com pratos únicos. Além deste grupo, Chacal é um aliado incontornável do continente que regressa também com a sua grelha e a estreante quer provar as propostas de todos eles. Fica a par de todo o cartaz do Festival da Comida Continente em nit.pt.

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3: After Sun é a nova seleção da Seaside pensada para os dias longos que não terminam ao pôr do sol. Sandálias Kitten Heels e franjas são estes os must-have para usar depois da praia. Estas sandálias ficam bem com todo o tipo de outfits. Na Seaside encontramos versões em cores sólidas, desde o preto clássico ao branco ou vermelho, mas também num animal print mais ousado em leopardo ou cobra, ou até na tendência jelly transparente. Com um salto fino, mas baixo, esta opção, que muitas vezes mantém as clássicas tiras dos comuns chinelos, conjugam descontração e elegância no mesmo modelo. Além dos Kitten Heels, nesta nova coleção da Seaside destaca-se o regresso das plataformas e das cunhas, e pelo meio surgem sugestões mais casuais, como os vários formatos de sandálias rasas e até as botas estilo texanas, que são um indispensável nos looks tendência dos festivais de verão. Nesta seleção editorial After Sun, não faltam propostas de carteiras dentro das maiores tendências atuais, com destaque para as franjas e a camurça. 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
2: Este verão, as Sunset Wine Parties regressam ao The Yatman. Até setembro, serão realizadas três noites temáticas, uma por mês, que prometem juntar gastronomia, música ao vivo e dezenas de referências vínicas nos terraços do hotel, situado em Vila Nova de Gaia, sempre com vista para o Douro. O primeiro momento acontece a 16 de julho, quinta-feira, entre as 19 e as 23 horas, e será inspirado nas Caraíbas. O ambiente tropical vai refletir-se na decoração, na banda sonora e na oferta gastronómica, pensada para acompanhar um final de tarde de verão. Ao longo da noite, será possível provar vários pratos e petiscos criados pelo chefe Ricardo Costa, preparados para harmonizar com vinhos de cerca de 30 produtores parceiros do The Yatman. Depois da estreia com o tema Caribbean Hit, o ciclo continua a 20 de agosto, com Santorini Sunset, e termina a 17 de setembro com Tokyo After Dark. Os bilhetes para a primeira edição já estão disponíveis online em eventos.theyatman.com e o preço é de 148€ por pessoa, mas os grupos com 8 ou mais participantes beneficiam de um valor reduzido de 135€ por pessoa.
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2: 5 anos após deixar a Netflix, Friends está de regresso ao catálogo da plataforma. Para quem quer agora começar a ver uma das sitcoms de maior sucesso da história da televisão, ou para quem quer rever os episódios favoritos da produção, há boas notícias. A série voltou à Netflix após um período na HBO Max. Lançada a 22 de setembro de 1994, Friends conta a história de 6 amigos que vivem em Nova Iorque, nos Estados Unidos da América. Durante os 236 episódios espalhados por 10 temporadas, acompanhamos os desafios da vida adulta, relações amorosas, carreiras e a amizade que se mantém através do humor e química entre as personagens e o próprio elenco.

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5: À semelhança do que acontece no Super Bowl, a final do Campeonato do Mundo de Futebol de 2026 terá um espetáculo durante o intervalo. Depois de Madonna, Shakira e BTS, a FIFA confirmou esta quarta-feira mais um nome de peso, Justin Bieber. O cantor canadiano vai atuar a 19 de julho no estádio de Nova York, nos Estados Unidos, durante o jogo que vai decidir o novo campeão do mundo. O concerto terá cerca de 11 minutos e esta será a primeira vez que a FIFA organiza um espetáculo deste género numa final do Mundial. A direção artística estará a cargo de Chris Martin, vocalista dos Coldplay, em parceria com a organização Global Citizen. A iniciativa pretende angariar 100 milhões de dólares para o FIFA Global Citizen Education Fund, um projeto que apoia o acesso de crianças à educação e ao futebol em vários países. Além de Madonna, Shakira, BTS e Justin Bieber, o alinhamento inclui também Burna Boy, um dos maiores nomes do Afrobeat da atualidade.

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2: Não Tenho Medo é a nova série mexicana do streaming que conquistou os críticos. A história acompanha um menino de 10 anos que descobre um segredo terrível e chegou à Netflix esta quarta-feira. Miguel, um rapaz de 10 anos que vive numa aldeia remota, depara-se com algo terrível num buraco perto de casa. Ali, encontra outro miúdo que está preso e não pode escapar. Com 6 episódios, acompanha este jovem que vive numa vila marcada pela pobreza e tensões sociais. Um dia, enquanto jogava à bola com os amigos, esta cai dentro da casa da bruxa onde, segundo os mitos locais, caiu uma criança que foi comida por ela. Esse rapaz é Felipe, ali mantido contra a sua vontade. As duas crianças criam uma amizade, mas à medida que o tempo vai passando, Miguel começa a perceber que este dia de Felipe envolve um sequestro. Assista ao trailer e saiba mais sobre esta série em nit.pt.

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2: Na primavera de 1959, 13 pessoas ficaram isoladas numa ilha perto de Maiorca, em Espanha, devido a uma tempestade. No entanto, depois de uma das hóspedes ser encontrada morta, o grupo começa a desconfiar se o lugar é realmente seguro. Esta é a premissa da nova minissérie da Netflix, O Problema Final, que conta com a participação de José Condessa. A estreia está marcada para 25 de setembro. O ator português, de 29 anos, é já conhecido dos subscritores da Netflix, não fosse o protagonista da série de sucesso O Rabo de Peixe. Agora, regressa ao streaming num thriller que conta a história de um grupo de desconhecidos que se refugiam num hotel para se protegerem do mau tempo. Já pode assistir ao trailer de O Problema Final e saber mais desta série, que contará com 5 episódios, em nit.pt.
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3: Os Oasis, banda formada pelos irmãos Noel e Liam Gallagher, voltaram aos palcos após 16 anos de pausa. Em 2025 fizeram uma digressão mundial que contou com 41 concertos dentro e fora da Europa. Mal terminou e, para a felicidade dos fãs, anunciaram outra novidade, um documentário que irá mostrar o reencontro e os bastidores da tour. Don't Look Back in Anger, realizado por Steven Knight, estreia no cinema em setembro antes de ficar disponível na Disney+. Esta quarta-feira foram reveladas as primeiras imagens que prometem tudo aquilo que os fãs querem ver. A emoção do reencontro musical dos irmãos, que estiveram anos sem falar, e a preparação para os concertos que deixaram em êxtase fãs do mundo inteiro. Já pode ver as primeiras imagens deste documentário em nit.pt.

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6: A nova versão de Uma Casa na Pradaria já estreou e quer conquistar as gerações mais jovens. Começou por ser um livro escrito por Laura Ingalls Wilder em 1935, que vendeu mais de 73 milhões de cópias pelo mundo ao longo do tempo. Décadas depois, deu origem a uma série norte-americana produzida pela NBC, que esteve no ar entre 1974 e 1983, tornando-se um verdadeiro sucesso junto ao público. Mais de 40 anos depois, Uma Casa na Pradaria ganha uma nova versão que estreou esta quarta-feira na Netflix. A história acompanha a família Ingalls no final do século XIX, que deixa a casa no Wisconsin para construir uma nova vida na fronteira do Oeste, onde as maravilhas da natureza convivem com os desafios da sobrevivência. A série tem 8 episódios e, mesmo antes da estreia, em março deste ano, a produção recebeu confirmação de que seria renovada para uma segunda temporada, com a continuação da história da família. Já pode assistir ao trailer oficial de Uma Casa na Pradaria em nit.pt.

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2: A nova edição do Chefs on Fire em Cascais está cada vez mais perto. Acontece nos dias 19 e 20 de setembro no Parque Marechal Carmona e tem vindo a revelar novidades aos poucos. Depois de revelar os chefs que vão cozinhar na 8ª edição, esta quarta-feira foi a vez de anunciar os primeiros nomes musicais. Mateu Matou, Agir e Paulo de Carvalho e Silk Nobre são os artistas confirmados para atuar no primeiro dia 19 de setembro. Será esta a banda sonora do evento gastronómico ao ar livre, onde todos os chefs cozinham exclusivamente no fogo. Os bilhetes já estão à venda online em chefsonfire.com e os preços começam nos 50 euros para quem pretende apenas entrar no recinto e chegam aos 200 euros para o passe de 2 dias com pratos e bebidas incluídos.

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3: Já são conhecidos os nomeados para os Emmys 2026. A cerimónia para anunciar os vencedores acontece a 14 de setembro e houve algumas surpresas. X acaba de entrar para a história como a série de comédia a conquistar o maior número de nomeações de sempre do Emmys. The Pitt lidera as nomeações com 25, enquanto Hex, cuja última temporada foi para o ar em maio, surge logo atrás com 24. Pode ver ambas na HBO Max. A Apple TV Plus também voltou a destacar-se com Widow's Bay e Pluribus, que conquistaram 19 e 18 nomeações, respectivamente. Uma das surpresas foi Os Testamentos, o spin-off de The Handmaid's Tale, disponível na Disney Plus, ter recebido apenas uma nomeação. Conheça a lista completa dos indicados para a 78ª edição dos Emmys em nit.pt.

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4: O que terá de diferente a McDonald's do outro lado do mundo? Esta é uma questão que já passou pela cabeça de todos os fãs da cadeia de hambúrgueres. Agora, já nem precisa sair da sua cidade para essa odisseia no universo dos hambúrgueres, pelo menos em relação a 5 destinos. A McDonald's Portugal acaba de se juntar à campanha global World Menuized, que rouba produtos de outros países para passar a servi-los nos restaurantes do nosso país. Assim, até 7 de setembro, é possível explorar sabores vindos do Japão, Reino Unido, Indonésia, Singapura e Suécia. Estas novidades estão disponíveis em vários produtos que vão dos hambúrgueres às sobremesas. No prato principal, as receitas japonesas surgem no McCrispy Teriyaki ou nos Garlic and Pepper McNuggets. Do Reino Unido, chega o Philly Cheese Stack. E na parte das sobremesas, de Singapura chega o McFlurry Popcorn, que combina toppings de caramelo e pipocas caramelizadas. Da Suécia, vem o McFlurry Dame. A McDonald's trouxe ainda um toque de originalidade aos molhos para acompanhar as batatas fritas ou nuggets. Cheese and Truffle e Cajun são os sabores exóticos roubados do menu da Singapura. Saiba mais sobre este World Menu Heist da McDonald's em nit.pt. 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
2: A chefe brasileira Michelle Marques é a grande novidade do Festival da Comida Continente. Pastel de Feira é a proposta que a chefe, conhecida pelo trabalho na mercearia Gadanha, em Estremoz, traz ao evento. A representar a comida de conforto do Brasil, esta receita de pastel leva recheio de carne com sabor fumado, de churrasco e é acompanhada por uma salada leve. Da mercearia Gadanha, em Estremoz, para o evento no Porto, a cozinha de Michelle é a prova das suas vivências que atravessam o oceano. A chefe brasileira estreia-se assim no maior evento de comida do país, já a 11 e 12 de julho, onde os visitantes poderão provar o seu pastel de feira por apenas 6 euros. Este é o preço do prato exclusivo que todos os chefes vão apresentar nesta edição do Festival da Comida Continente, a decorrer no Parque da Cidade do Porto. Hélio Loureiro, Manuel Almeida, Justa Nobre e Diogo Rocha são os repetentes que vão marcar presença com pratos únicos. Além deste grupo, Chacal é um aliado incontornável do continente que regressa também com a sua grelha e a estreante quer provar as propostas de todos eles. Fica a par de todo o cartaz do Festival da Comida Continente em nit.pt.
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4: Este verão, as Sunset Wine Parties regressam ao The Yatman. Até setembro, serão realizadas 3 noites temáticas, uma por mês, que prometem juntar gastronomia, música ao vivo e dezenas de referências vínicas nos terraços do hotel, situado em Vila Nova de Gaia, sempre com vista para o Douro. O primeiro momento acontece a 16 de julho, quinta-feira, entre as 19 e as 23 horas, e será inspirado nas Caraíbas. O ambiente tropical vai refletir-se na decoração, na banda sonora e na oferta gastronómica, pensada para acompanhar um final de tarde de verão. Ao longo da noite será possível provar vários pratos e petiscos criados pelo chefe Ricardo Costa, preparados para harmonizar com vinhos de cerca de 30 produtores parceiros do The Yatman. Depois da estreia com o tema Caribbean Hit, o ciclo continua a 20 de agosto com Santorini Sunset e termina a 17 de setembro com Tokyo After Dark. Os bilhetes para a primeira edição já estão disponíveis online em eventos.theyatman.com e o preço é de 148€ por pessoa, mas os grupos com 8 ou mais participantes beneficiam de um valor reduzido de 135€ por pessoa.

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2: Televisão. 5 anos após deixar a Netflix, Friends está de regresso ao catálogo da plataforma. Para quem quer agora começar a ver uma das sitcoms de maior sucesso da história da televisão, ou para quem quer rever os episódios favoritos da produção, há boas notícias. A série voltou à Netflix após um período na HBO Max. Lançada a 22 de setembro de 1994, Friends conta a história de 6 amigos que vivem em Nova Iorque, nos Estados Unidos da América. Durante os 236 episódios espalhados por 10 temporadas, acompanhamos os desafios da vida adulta, relações amorosas, carreiras e a amizade que se mantém através do humor e química entre as personagens e o próprio elenco. 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
2: À semelhança do que acontece no Super Bowl, a final do Campeonato do Mundo de Futebol de 2026 terá um espetáculo durante o intervalo. Depois de Madonna, Shakira e BTS, a FIFA confirmou esta quarta-feira mais um nome de peso, Justin Bieber. O cantor canadiano vai atuar a 19 de julho no estádio de Nova Iorque, nos Estados Unidos, durante o jogo que vai decidir o novo campeão do mundo. O concerto terá cerca de 11 minutos e esta será a primeira vez que a FIFA organiza um espetáculo deste género numa final do Mundial. A direção artística estará a cargo de Chris Martin, vocalista dos Coldplay, em parceria com a organização Global Citizen. A iniciativa pretende angariar 100 milhões de dólares para o FIFA Global Citizen Education Fund, um projeto que apoia o acesso de crianças à educação e ao futebol em vários países. Além de Madonna, Shakira, BTS e Justin Bieber, o alinhamento inclui também Burna Boy, um dos maiores nomes do Afrobeat da atualidade.

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3: Não Tenho Medo é a nova série mexicana do streaming que conquistou os críticos. A história acompanha um menino de 10 anos que descobre um segredo terrível e chegou à Netflix esta quarta-feira. Miguel, um rapaz de 10 anos que vive numa aldeia remota, depara-se com algo terrível num buraco perto de casa. Ali, encontra outro miúdo que está preso e não pode escapar. Com 6 episódios, acompanha este jovem que vive numa vila marcada pela pobreza e tensões sociais. Um dia, enquanto jogava a bola com os amigos, esta cai dentro da casa da bruxa onde, segundo os mitos locais, caiu uma criança que foi comida por ela. Esse rapaz é Felipe, ali mantido contra a sua vontade. As duas crianças criam uma amizade, mas à medida que o tempo vai passando, Miguel começa a perceber que este dia de Felipe envolve um sequestro. Assista ao trailer e saiba mais sobre esta série em nit.pt.

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4: Na primavera de 1959, 13 pessoas ficaram isoladas numa ilha perto de Maiorca, em Espanha, devido a uma tempestade. No entanto, depois de uma das hóspedes ser encontrada morta, o grupo começa a desconfiar se o lugar é realmente seguro. Esta é a premissa da nova minissérie da Netflix, O Problema Final, que conta com a participação de José Condessa. A estreia está marcada para 25 de setembro. O ator português, de 29 anos, é já conhecido dos subscritores da Netflix, não fosse o protagonista da série de sucesso O Rabo de Peixe. Agora, regressa ao streaming num thriller que conta a história de um grupo de desconhecidos que se refugiam num hotel para se protegerem do mau tempo. Já pode assistir ao trailer de O Problema Final e saber mais desta série, que contará com 5 episódios, em nit.pt.
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2: Os Oasis, banda formada pelos irmãos Noel e Liam Gallagher, voltaram aos palcos após 16 anos de pausa. Em 2025 fizeram uma digressão mundial que contou com 41 concertos dentro e fora da Europa. Mal terminou e, para a felicidade dos fãs, anunciaram outra novidade, um documentário que irá mostrar o reencontro e os bastidores da tour. Don't Look Back in Anger, realizado por Steven Knight, estreia no cinema em setembro antes de ficar disponível na Disney+. Esta quarta-feira foram reveladas as primeiras imagens que prometem tudo aquilo que os fãs querem ver, a emoção do reencontro musical dos irmãos, que estiveram anos sem falar, e a preparação para os concertos que deixaram em êxtase fãs do mundo inteiro. Já pode ver as primeiras imagens deste documentário em nit.pt.
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2: A nova versão de Uma Casa na Pradaria já estreou e quer conquistar as gerações mais jovens. Começou por ser um livro escrito por Laura Ingalls Wilder em 1935, que vendeu mais de 73 milhões de cópias pelo mundo ao longo do tempo. Décadas depois, deu origem a uma série norte-americana produzida pela NBC, que esteve no ar entre 1974 e 1983, tornando-se um verdadeiro sucesso junto ao público. Mais de 40 anos depois, Uma Casa na Pradaria ganha uma nova versão que estreou esta quarta-feira na Netflix. A história acompanha a família Ingalls no final do século XIX, que deixa a casa no Wisconsin para construir uma nova vida na fronteira do Oeste, onde as maravilhas da natureza convivem com os desafios da sobrevivência. A série tem 8 episódios e, mesmo antes da estreia, em março deste ano, a produção recebeu confirmação de que seria renovada para uma segunda temporada, com a continuação da história da família. Já pode assistir ao trailer oficial de Uma Casa na Pradaria em nit.pt.
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3: A nova edição do Chefs on Fire em Cascais está cada vez mais perto. Acontece nos dias 19 e 20 de setembro no Parque Marechal Carmona e tem vindo a revelar novidades aos poucos. Depois de revelar os chefs que vão cozinhar na 8ª edição, esta quarta-feira foi a vez de anunciar os primeiros nomes musicais. Bateu Matou, Agir e Paulo de Carvalho e Silco Nobre são os artistas confirmados para atuar no primeiro dia 19 de setembro. Será esta a banda sonora do evento gastronómico ao ar livre, onde todos os chefs cozinham exclusivamente no fogo. Os bilhetes já estão à venda online em chefsonfire.com e os preços começam nos 50€ para quem pretende apenas entrar no recinto e chegam aos 200€ para o passe de 2 dias com pratos e bebidas incluídos.

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4: Já são conhecidos os nomeados para os Emmys 2026. A cerimónia para anunciar os vencedores acontece a 14 de setembro e houve algumas surpresas. X acaba de entrar para a história como a série de comédia a conquistar o maior número de nomeações de sempre do Emmys. The Pitt lidera as nomeações com 25, enquanto X, cuja última temporada foi para o ar em maio, surge logo atrás com 24. Pode ver ambas na HBO Max. A Apple TV Plus também voltou a destacar-se com Widow's Bay e Pluribus, que conquistaram 19 e 18 nomeações, respectivamente. Uma das surpresas foi Os Testamentos, o spin-off de The Handmaid's Tale, disponível na Disney Plus, ter recebido apenas uma nomeação. Conheça a lista completa dos indicados para a 78ª edição dos Emmys em nit.pt.

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4: O que terá de diferente a McDonald's do outro lado do mundo? Esta é uma questão que já passou pela cabeça de todos os fãs da cadeia de hambúrgueres. Agora, já nem precisa sair da sua cidade para essa odisseia no universo dos hambúrgueres, pelo menos em relação a 5 destinos. A McDonald's Portugal acaba de se juntar à campanha global World Menu Heist, que rouba produtos de outros países para passar a servi-los nos restaurantes do nosso país. Assim, até 7 de setembro, é possível explorar sabores vindos do Japão, Reino Unido, Indonésia, Singapura e Suécia. Estas novidades estão disponíveis em vários produtos que vão dos hambúrgueres às sobremesas. No prato principal, as receitas japonesas surgem no McCrispy Teriyaki ou nos Garlic and Pepper McNuggets. Do Reino Unido, chega o Philly Cheese Stack. E na parte das sobremesas, de Singapura chega o McFlurry Popcorn, que combina toppings de caramelo e pipocas caramelizadas. Da Suécia, vem o McFlurry Dame. A McDonald's trouxe ainda um toque de originalidade aos molhos para acompanhar as batatas fritas ou nuggets. Cheese and Truffle e Cajun são os sabores exóticos roubados do menu da Singapura. Saiba mais sobre este World Menu Heist da McDonald's em nit.pt.

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4: A chefe brasileira Michelle Marques é a grande novidade do Festival da Comida Continente. Pastel de Feira é a proposta que a chefe, conhecida pelo trabalho na mercearia Gadanha, em Estremoz, traz ao evento. A representar a comida de conforto do Brasil, esta receita de pastel leva recheio de carne com sabor fumado, de churrasco e é acompanhada por uma salada leve. Da mercearia Gadanha, em Estremoz, para o evento no Porto, a cozinha de Michelle é a prova das suas vivências que atravessam o oceano. A chefe brasileira estreia-se assim no maior evento de comida do país, já a 11 e 12 de julho, onde os visitantes poderão provar o seu pastel de feira por apenas 6 euros. Este é o preço do prato exclusivo que todos os chefes vão apresentar nesta edição do Festival da Comida Continente, a decorrer no Parque da Cidade do Porto. Eli Loureiro, Manuel Almeida, Justa Nobre e Diogo Rocha são os repetentes que vão marcar presença com pratos únicos. Além deste grupo, Chacal é um aliado incontornável do continente que regressa também com a sua grelha e a estreante quer provar as propostas de todos eles. Fica a par de todo o cartaz do Festival da Comida Continente em nit.pt.

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2: After Sun é a nova seleção da Seaside pensada para os dias longos que não terminam ao pôr do sol. 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
2: Este verão, as Sunset Wine Parties regressam ao The Yatman. Até setembro, serão realizadas 3 noites temáticas, uma por mês, que prometem juntar gastronomia, música ao vivo e dezenas de referências vínicas nos terraços do hotel, situado em Vila Nova de Gaia, sempre com vista para o Douro. O primeiro momento acontece a 16 de julho, quinta-feira, entre as 19 e as 23 horas, e será inspirado nas Caraíbas. O ambiente tropical vai refletir-se na decoração, na banda sonora e na oferta gastronómica, pensada para acompanhar um final de tarde de verão. Ao longo da noite será possível provar vários pratos e petiscos criados pelo chefe Ricardo Costa, preparados para harmonizar com vinhos de cerca de 30 produtores parceiros do The Yatman. Depois da estreia com o tema Caribbean Hit, o ciclo continua a 20 de agosto com Santorini Sunset e termina a 17 de setembro com Tokyo After Dark. Os bilhetes para a primeira edição já estão disponíveis online em eventos.theyatman.com e o preço é de 148€ por pessoa, mas os grupos com 8 ou mais participantes beneficiam de um valor reduzido de 135€ por pessoa.
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2: 5 anos após deixar a Netflix, Friends está de regresso ao catálogo da plataforma. Para quem quer agora começar a ver uma das sitcoms de maior sucesso da história da televisão, ou para quem quer rever os episódios favoritos da produção, há boas notícias. A série voltou à Netflix após um período na HBO Max. Lançada a 22 de setembro de 1994, Friends conta a história de 6 amigos que vivem em Nova Iorque, nos Estados Unidos da América. Durante os 236 episódios espalhados por 10 temporadas, acompanhamos os desafios da vida adulta, relações amorosas, carreiras e a amizade que se mantém através do humor e química entre as personagens e o próprio elenco.
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4: À semelhança do que acontece no Super Bowl, a final do Campeonato do Mundo de Futebol de 2026 terá um espetáculo durante o intervalo. Depois de Madonna, Shakira e BTS, a FIFA confirmou esta quarta-feira mais um nome de peso, Justin Bieber. O cantor canadiano vai atuar a 19 de julho no estádio de Nova York, nos Estados Unidos, durante o jogo que vai decidir o novo campeão do mundo. O concerto terá cerca de 11 minutos e esta será a primeira vez que a FIFA organiza um espetáculo deste género numa final do Mundial. A direção artística estará a cargo de Chris Martin, vocalista dos Coldplay, em parceria com a organização Global Citizen. A iniciativa pretende angariar 100 milhões de dólares para o FIFA Global Citizen Education Fund, um projeto que apoia o acesso de crianças à educação e ao futebol em vários países. Além de Madonna, Shakira, BTS e Justin Bieber, o alinhamento inclui também Burna Boy, um dos maiores nomes do Afrobeat da atualidade.
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2: Não Tenho Medo é a nova série mexicana do streaming que conquistou os críticos. A história acompanha um menino de 10 anos que descobre um segredo terrível e chegou à Netflix esta quarta-feira. Miguel, um rapaz de 10 anos que vive numa aldeia remota, depara-se com algo terrível num buraco perto de casa. Ali, encontra outro miúdo que está preso e não pode escapar. Com 6 episódios, acompanha este jovem que vive numa vila marcada pela pobreza e tensões sociais. Um dia, enquanto jogava a bola com os amigos, esta cai dentro da casa da bruxa onde, segundo os mitos locais, caiu uma criança que foi comida por ela. Esse rapaz é Felipe, ali mantido contra a sua vontade. As duas crianças criam uma amizade, mas à medida que o tempo vai passando, Miguel começa a perceber que este dia de Felipe envolve um sequestro. Assista ao trailer e saiba mais sobre esta série em nit.pt.

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2: Na primavera de 1959, 13 pessoas ficaram isoladas numa ilha perto de Maiorca, em Espanha, devido a uma tempestade. No entanto, depois de uma das hóspedes ser encontrada morta, o grupo começa a desconfiar se o lugar é realmente seguro. Esta é a premissa da nova minissérie da Netflix, O Problema Final, que conta com a participação de José Condessa. A estreia está marcada para 25 de setembro. O ator português, de 29 anos, é já conhecido dos subscritores da Netflix, não fosse o protagonista da série de sucesso O Rabo de Peixe. Agora, regressa ao streaming num thriller que conta a história de um grupo de desconhecidos que se refugiam num hotel para se protegerem do mau tempo. Já pode assistir ao trailer de O Problema Final e saber mais desta série, que contará com 5 episódios, em nit.pt.
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2: Os Oasis, banda formada pelos irmãos Noel e Liam Gallagher, voltaram aos palcos após 16 anos de pausa. Em 2025 fizeram uma digressão mundial que contou com 41 concertos dentro e fora da Europa. Mal terminou e, para a felicidade dos fãs, anunciaram outra novidade, um documentário que irá mostrar o reencontro e os bastidores da tour. Don't Look Back in Anger, realizado por Steven Knight, estreia no cinema em setembro antes de ficar disponível na Disney+. Esta quarta-feira foram reveladas as primeiras imagens que prometem tudo aquilo que os fãs querem ver, a emoção do reencontro musical dos irmãos, que estiveram anos sem falar, e a preparação para os concertos que deixaram em êxtase fãs do mundo inteiro. Já pode ver as primeiras imagens deste documentário em nit.pt.
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4: A nova versão de Uma Casa na Pradaria já estreou e quer conquistar as gerações mais jovens. Começou por ser um livro escrito por Laura Ingalls Wilder em 1935, que vendeu mais de 73 milhões de cópias pelo mundo ao longo do tempo. Décadas depois, deu origem a uma série norte-americana produzida pela NBC, que esteve no ar entre 1974 e 1983, tornando-se um verdadeiro sucesso junto ao público. Mais de 40 anos depois, Uma Casa na Pradaria ganha uma nova versão que estreou esta quarta-feira na Netflix. A história acompanha a família Ingalls no final do século XIX, que deixa a casa no Wisconsin para construir uma nova vida na fronteira do Oeste, onde as maravilhas da natureza convivem com os desafios da sobrevivência. A série tem 8 episódios e, mesmo antes da estreia, em março deste ano, a produção recebeu confirmação de que seria renovada para uma segunda temporada, com a continuação da história da família. Já pode assistir ao trailer oficial de Uma Casa na Pradaria em nit.pt.

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5: A nova edição do Chefs on Fire em Cascais está cada vez mais perto. Acontece nos dias 19 e 20 de setembro no Parque Marechal Carmona e tem vindo a revelar novidades aos poucos. Depois de revelar os chefes que vão cozinhar na 8ª edição, esta quarta-feira foi a vez de anunciar os primeiros nomes musicais. Mateu Matou, Agir e Paulo de Carvalho e Silco Nobre são os artistas confirmados para atuar no primeiro dia 19 de setembro. Será esta a banda sonora do evento gastronómico ao ar livre, onde todos os chefes cozinham exclusivamente no fogo. Os bilhetes já estão à venda online em chefsonfire.com e os preços começam nos 50 euros para quem pretende apenas entrar no recinto e chegam aos 200 euros para o passe de 2 dias com pratos e bebidas incluídos.

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3: Já são conhecidos os nomeados para os Emmys 2026. A cerimónia para anunciar os vencedores acontece a 14 de setembro e houve algumas surpresas. X acaba de entrar para a história como a série de comédia a conquistar o maior número de nomeações de sempre do Emmys. The Pitt lidera as nomeações com 25, enquanto Hacks, cuja última temporada foi para o ar em maio, surge logo atrás com 24. Pode ver ambas na HBO Max. A Apple TV Plus também voltou a destacar-se com Widow's Bay e Pluribus, que conquistaram 19 e 18 nomeações, respectivamente. Uma das surpresas foi Os Testamentos, o spin-off de The Handmaid's Tale, disponível na Disney Plus, ter recebido apenas uma nomeação. Conheça a lista completa dos indicados para a 78ª edição dos Emmys em NIT.pt.
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3: O que terá de diferente a McDonald's do outro lado do mundo? Esta é uma questão que já passou pela cabeça de todos os fãs da cadeia de hambúrgueres. Agora, já nem precisa sair da sua cidade para essa odisseia no universo dos hambúrgueres, pelo menos em relação a 5 destinos. A McDonald's Portugal acaba de se juntar à campanha global World Menuized, que rouba produtos de outros países para passar a servi-los nos restaurantes do nosso país. Assim, até 7 de setembro, é possível explorar sabores vindos do Japão, Reino Unido, Indonésia, Singapura e Suécia. Estas novidades estão disponíveis em vários produtos que vão dos hambúrgueres às sobremesas. No prato principal, as receitas japonesas surgem num McCrispy Teriyaki ou nos Garlic and Pepper McNuggets. Do Reino Unido, chega o Philly Cheese Stack. E na parte das sobremesas, de Singapura chega o McFlurry Popcorn, que combina toppings de caramelo e pipocas caramelizadas. Da Suécia, vem o McFlurry Dame. A McDonald's trouxe ainda um toque de originalidade aos molhos para acompanhar as batatas fritas ou nuggets. Cheese and Truffle e Cajun são os sabores exóticos roubados do menu da Singapura. Saiba mais sobre este World Menu Heist da McDonald's em nit.pt.
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3: A chefe brasileira Michelle Marques é a grande novidade do Festival da Comida Continente. Pastel de Feira é a proposta que a chefe, conhecida pelo trabalho na mercearia Gadanha, em Estremoz, traz ao evento. A representar a comida de conforto do Brasil, esta receita de pastel leva recheio de carne com sabor fumado, de churrasco e é acompanhada por uma salada leve. Da mercearia Gadanha em Estremoz para o evento no Porto, a cozinha de Michelle é a prova das suas vivências que atravessam o oceano. A chefe brasileira estreia-se assim no maior evento de comida do país, já a 11 e 12 de julho, onde os visitantes poderão provar o seu pastel de feira por apenas 6 euros. Este é o preço do prato exclusivo que todos os chefes vão apresentar nesta edição do Festival da Comida Continente, a decorrer no Parque da Cidade do Porto. Eli Loureiro, Manuel Almeida, Justa Nobre e Diogo Rocha são os repetentes que vão marcar presença com pratos únicos. Além deste grupo, Chacal é um aliado incontornável do continente que regressa também com a sua grelha e a estreante quer provar as propostas de todos eles. Fica a par de todo o cartaz do Festival da Comida Continente em nit.pt.

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2: After Sun é a nova seleção da Seaside pensada para os dias longos que não terminam ao pôr do sol. Sandálias Kitten Heels e franjas são estes os must-have para usar depois da praia. Estas sandálias ficam bem com todo o tipo de outfits. Na Seaside encontramos versões em cores sólidas, desde o preto clássico ao branco ou vermelho, mas também num animal print mais ousado em leopardo ou cobra, ou até na tendência de gel e transparente. 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
2: Este verão, as Sunset Wine Parties regressam ao The Yatman. Até setembro, serão realizadas 3 noites temáticas, uma por mês, que prometem juntar gastronomia, música ao vivo e dezenas de referências vínicas nos terraços do hotel, situado em Vila Nova de Gaia, sempre com vista para o Douro. O primeiro momento acontece a 16 de julho, quinta-feira, entre as 19 e as 23 horas, e será inspirado nas Caraíbas. O ambiente tropical vai refletir-se na decoração, na banda sonora e na oferta gastronómica, pensada para acompanhar um final de tarde de verão. Ao longo da noite será possível provar vários pratos e petiscos criados pelo chefe Ricardo Costa, preparados para harmonizar com vinhos de cerca de 30 produtores parceiros do The Yatman. Depois da estreia com o tema Caribbean Hit, o ciclo continua a 20 de agosto com Santorini Sunset e termina a 17 de setembro com Tokyo After Dark. Os bilhetes para a primeira edição já estão disponíveis online em eventos.theyatman.com e o preço é de 148 euros por pessoa, mas os grupos com 8 ou mais participantes beneficiam de um valor reduzido de 135 euros por pessoa.
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4: 5 anos após deixar a Netflix, Friends está de regresso ao catálogo da plataforma. Para quem quer agora começar a ver uma das sitcoms de maior sucesso da história da televisão, ou para quem quer rever os episódios favoritos da produção, há boas notícias. A série voltou à Netflix após um período na HBO Max. Lançada a 22 de setembro de 1994, Friends conta a história de 6 amigos que vivem em Nova Iorque, nos Estados Unidos da América. Durante os 236 episódios espalhados por 10 temporadas, acompanhamos os desafios da vida adulta, relações amorosas, carreiras e a amizade que se mantém através do humor e química entre as personagens e o próprio elenco.
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2: 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À semelhança do que acontece no Super Bowl, a final do Campeonato do Mundo de Futebol de 2026 terá um espetáculo durante o intervalo. Depois de Madonna, Shakira e BTS, a FIFA confirmou esta quarta-feira mais um nome de peso, Justin Bieber. O cantor canadiano vai atuar a 19 de julho no estádio de Nova York, nos Estados Unidos, durante o jogo que vai decidir o novo campeão do mundo. O concerto terá cerca de 11 minutos e esta será a primeira vez que a FIFA organiza um espetáculo deste género numa final do Mundial. A direção artística estará a cargo de Chris Martin, vocalista dos Coldplay, em parceria com a organização Global Citizen. A iniciativa pretende angariar 100 milhões de dólares para o FIFA Global Citizen Education Fund, um projeto que apoia o acesso de crianças à educação e ao futebol em vários países. Além de Madonna, Shakira, BTS e Justin Bieber, o alinhamento inclui também Burna Boy, um dos maiores nomes do Afrobeat da atualidade.
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3: Não Tenho Medo é a nova série mexicana do streaming que conquistou os críticos. A história acompanha um menino de 10 anos que descobre um segredo terrível e chegou à Netflix esta quarta-feira. Miguel, um rapaz de 10 anos que vive numa aldeia remota, depara-se com algo terrível num buraco perto de casa. Ali, encontra outro miúdo que está preso e não pode escapar. Com 6 episódios, acompanha este jovem que vive numa vila marcada pela pobreza e tensões sociais. Um dia, enquanto jogava a bola com os amigos, esta cai dentro da casa da bruxa onde, segundo os mitos locais, caiu uma criança que foi comida por ela. Esse rapaz é Felipe, ali mantido contra a sua vontade. As duas crianças criam uma amizade, mas à medida que o tempo vai passando, Miguel começa a perceber que este dia de Felipe envolve um sequestro. Assista ao trailer e saiba mais sobre esta série em nit.pt.

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4: Na primavera de 1959, 13 pessoas ficaram isoladas numa ilha perto de Maiorca, em Espanha, devido a uma tempestade. No entanto, depois de uma das hóspedes ser encontrada morta, o grupo começa a desconfiar se o lugar é realmente seguro. Esta é a premissa da nova minissérie da Netflix, O Problema Final, que conta com a participação de José Condessa. A estreia está marcada para 25 de setembro. O ator português, de 29 anos, é já conhecido dos subscritores da Netflix, não fosse o protagonista da série de sucesso O Rabo de Peixe. Agora, regressa ao streaming num thriller que conta a história de um grupo de desconhecidos que se refugiam num hotel para se protegerem do mau tempo. Já podem assistir ao trailer de O Problema Final e saber mais desta série, que contará com 5 episódios, em nit.pt.

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3: Os Oasis, banda formada pelos irmãos Noel e Liam Gallagher, voltaram aos palcos após 16 anos de pausa. Em 2025 fizeram uma digressão mundial que contou com 41 concertos dentro e fora da Europa. Mal terminou e, para a felicidade dos fãs, anunciaram outra novidade, um documentário que irá mostrar o reencontro e os bastidores da tour. Don't Look Back in Anger, realizado por Steven Knight, estreia no cinema em setembro antes de ficar disponível na Disney+. Esta quarta-feira foram reveladas as primeiras imagens que prometem tudo aquilo que os fãs querem ver. A emoção do reencontro musical dos irmãos, que estiveram anos sem falar, e a preparação para os concertos que deixaram em êxtase fãs do mundo inteiro. Já pode ver as primeiras imagens deste documentário em nit.pt.

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3: A nova versão de Uma Casa na Pradaria já estreou e quer conquistar as gerações mais jovens. Começou por ser um livro escrito por Laura Ingalls Wilder em 1935, que vendeu mais de 73 milhões de cópias pelo mundo ao longo do tempo. Décadas depois, deu origem a uma série norte-americana produzida pela NBC, que esteve no ar entre 1974 e 1983, tornando-se um verdadeiro sucesso junto ao público. Mais de 40 anos depois, Uma Casa na Pradaria ganha uma nova versão que estreou esta quarta-feira na Netflix. A história acompanha a família Ingalls no final do século XIX, que deixa a casa no Wisconsin para construir uma nova vida na fronteira do Oeste, onde as maravilhas da natureza convivem com os desafios da sobrevivência. A série tem 8 episódios e, mesmo antes da estreia, em março deste ano, a produção recebeu confirmação de que seria renovada para uma segunda temporada, com a continuação da história da família. Já pode assistir ao trailer oficial de Uma Casa na Pradaria em nit.pt.

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2: A nova edição do Chefs on Fire em Cascais está cada vez mais perto. Acontece nos dias 19 e 20 de setembro no Parque Marechal Carmona e tem vindo a revelar novidades aos poucos. Depois de revelar os chefs que vão cozinhar na 8ª edição, esta quarta-feira foi a vez de anunciar os primeiros nomes musicais. Bateu Matou, Agir e Paulo de Carvalho e Silco Nobre são os artistas confirmados para atuar no primeiro dia 19 de setembro. Será esta a banda sonora do evento gastronómico ao ar livre, onde todos os chefs cozinham exclusivamente no fogo. Os bilhetes já estão à venda online em chefsonfire.com e os preços começam nos 50 euros para quem pretende apenas entrar no recinto e chegam aos 200 euros para o passe de 2 dias com pratos e bebidas incluídos.
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2: 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Já são conhecidos os nomeados para os Emmys 2026. A cerimónia para anunciar os vencedores acontece a 14 de setembro e houve algumas surpresas. X acaba de entrar para a história como a série de comédia a conquistar o maior número de nomeações de sempre do Emmys. The Pitt lidera as nomeações com 25, enquanto o Hex, cuja última temporada foi para o ar em maio, surge logo atrás com 24. Pode ver ambas na HBO Max. A Apple TV Plus também voltou a destacar-se com Widow's Bay e Pluribus, que conquistaram 19 e 18 nomeações, respectivamente. Uma das surpresas foi Os Testamentos, o spin-off de The Handmaid's Tale, disponível na Disney Plus, ter recebido apenas uma nomeação. Conheça a lista completa dos indicados para a 78ª edição dos Emmys em nit.pt.

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3: O que terá de diferente a McDonald's do outro lado do mundo? Esta é uma questão que já passou pela cabeça de todos os fãs da cadeia de hambúrgueres. Agora, já nem precisa sair da sua cidade para essa odisseia no universo dos hambúrgueres, pelo menos em relação a 5 destinos. A McDonald's Portugal acaba de se juntar à campanha global World Menuized, que rouba produtos de outros países para passar a servi-los nos restaurantes do nosso país. Assim, até 7 de setembro, é possível explorar sabores vindos do Japão, Reino Unido, Indonésia, Singapura e Suécia. Estas novidades estão disponíveis em vários produtos que vão dos hambúrgueres às sobremesas. No prato principal, as receitas japonesas surgem num McCrispy Teriyaki ou nos Garlic and Pepper McNuggets. Do Reino Unido, chega o Philly Cheese Stack. E na parte das sobremesas, de Singapura chega o McFlurry Popcorn, que combina toppings de caramelo e pipocas caramelizadas. Da Suécia, vem o McFlurry Dame. A McDonald's trouxe ainda um toque de originalidade aos molhos para acompanhar as batatas fritas ou nuggets. Cheese and Truffle e Cajun são os sabores exóticos roubados do menu da Singapura. Saiba mais sobre este World Menu Heist da McDonald's em nit.pt.

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3: A chefe brasileira Michelle Marques é a grande novidade do Festival da Comida Continente. Pastel de Feira é a proposta que a chefe, conhecida pelo trabalho na mercearia Gadanha, em Estremoz, traz ao evento. A representar a comida de conforto do Brasil, esta receita de pastel leva recheio de carne com sabor fumado, de churrasco e é acompanhada por uma salada leve. Da mercearia Gadanha, em Estremoz, para o evento no Porto, a cozinha de Michelle é a prova das suas vivências que atravessam o oceano. A chefe brasileira estreia-se assim no maior evento de comida do país, já a 11 e 12 de julho, onde os visitantes poderão provar o seu pastel de feira por apenas 6 euros. Este é o preço do prato exclusivo que todos os chefes vão apresentar nesta edição do Festival da Comida Continente, a decorrer no Parque da Cidade do Porto. Hélio Loureiro, Manuel Almeida, Justa Nobre e Diogo Rocha são os repetentes que vão marcar presença com pratos únicos. Além deste grupo, Chacal é um aliado incontornável do continente que regressa também com a sua grelha e a estreante quer provar as propostas de todos eles. Fica a par de todo o cartaz do Festival da Comida Continente em nit.pt.

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2: After Sun é a nova seleção da Seaside pensada para os dias longos que não terminam ao pôr do sol. Sandálias Kitten Heels e franjas são estes os must-have para usar depois da praia. Estas sandálias ficam bem com todo o tipo de outfits. Na Seaside encontramos versões em cores sólidas, desde o preto clássico ao branco ou vermelho, mas também num animal print mais ousado, em leopardo ou cobra, ou até na tendência de gel transparente. 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
2: Este verão, as Sunset Wine Parties regressam ao The Yatman. Até setembro, serão realizadas três noites temáticas, uma por mês, que prometem juntar gastronomia, música ao vivo e dezenas de referências vínicas nos terraços do hotel, situado em Vila Nova de Gaia, sempre com vista para o Douro. O primeiro momento acontece a 16 de julho, quinta-feira, entre as 19 e as 23 horas, e será inspirado nas Caraíbas. O ambiente tropical vai refletir-se na decoração, na banda sonora e na oferta gastronómica, pensada para acompanhar um final de tarde de verão. Ao longo da noite será possível provar vários pratos e petiscos criados pelo chefe Ricardo Costa, preparados para harmonizar com vinhos de cerca de 30 produtores parceiros do The Yatman. Depois da estreia com o tema Caribbean Hit, o ciclo continua a 20 de agosto com Santorini Sunset e termina a 17 de setembro com Tokyo After Dark. Os bilhetes para a primeira edição já estão disponíveis online em eventos.theyatman.com e o preço é de 148€ por pessoa, mas os grupos com 8 ou mais participantes beneficiam de um valor reduzido de 135€ por pessoa.
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2: 5 anos após deixar a Netflix, Friends está de regresso ao catálogo da plataforma. Para quem quer agora começar a ver uma das sitcoms de maior sucesso da história da televisão, ou para quem quer rever os episódios favoritos da produção, há boas notícias. A série voltou à Netflix após um período na HBO Max. Lançada a 22 de setembro de 1994, Friends conta a história de 6 amigos que vivem em Nova York, nos Estados Unidos da América. Durante os 236 episódios espalhados por 10 temporadas, acompanhamos os desafios da vida adulta, relações amorosas, carreiras e a amizade que se mantém através do humor e química entre as personagens e o próprio elenco.
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2: À semelhança do que acontece no Super Bowl, a final do Campeonato do Mundo de Futebol de 2026 terá um espetáculo durante o intervalo. Depois de Madonna, Shakira e BTS, a FIFA confirmou esta quarta-feira mais um nome de peso, Justin Bieber. O cantor canadiano vai atuar a 19 de julho no estádio de Nova York, nos Estados Unidos, durante o jogo que vai decidir o novo campeão do mundo. O concerto terá cerca de 11 minutos e esta será a primeira vez que a FIFA organiza um espetáculo deste género numa final do Mundial. A direção artística estará a cargo de Chris Martin, vocalista dos Coldplay, em parceria com a organização Global Citizen. A iniciativa pretende angariar 100 milhões de dólares para o FIFA Global Citizen Education Fund, um projeto que apoia o acesso de crianças à educação e ao futebol em vários países. Além de Madonna, Shakira, BTS e Justin Bieber, o alinhamento inclui também Burna Boy, um dos maiores nomes do Afrobeat da atualidade.
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3: Não Tenho Medo é a nova série mexicana do streaming que conquistou os críticos. A história acompanha um menino de 10 anos que descobre um segredo terrível. E chegou à Netflix esta quarta-feira. Miguel, um rapaz de 10 anos que vive numa aldeia remota, depara-se com algo terrível num buraco perto de casa. Ali, encontra outro miúdo que está preso e não pode escapar. Com 6 episódios, acompanha este jovem que vive numa vila marcada pela pobreza e tensões sociais. Um dia, enquanto jogava a bola com os amigos, esta cai dentro da casa da bruxa onde, segundo os mitos locais, caiu uma criança que foi comida por ela. Esse rapaz é Felipe, ali mantido contra a sua vontade. As duas crianças criam uma amizade, mas à medida que o tempo vai passando, Miguel começa a perceber que este dia de Felipe envolve um sequestro. Assista ao trailer e saiba mais sobre esta série em nit.pt.

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6: Na primavera de 1959, 13 pessoas ficaram isoladas numa ilha perto de Maiorca, em Espanha, devido a uma tempestade. No entanto, depois de uma das hóspedes ser encontrada morta, o grupo começa a desconfiar se o lugar é realmente seguro. Esta é a premissa da nova minissérie da Netflix, O Problema Final, que conta com a participação de José Condessa. A estreia está marcada para 25 de setembro. O ator português, de 29 anos, é já conhecido dos subscritores da Netflix, não fosse o protagonista da série de sucesso O Rabo de Peixe. Agora, regressa ao streaming num thriller que conta a história de um grupo de desconhecidos que se refugiam num hotel para se protegerem do mau tempo. Já pode assistir ao trailer de O Problema Final e saber mais desta série, que contará com 5 episódios, em nit.pt.

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2: 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Depois de 7 edições no Estoril, no Concelho de Cascais, o Bossa Market vai rumar ao norte do país, mais precisamente a Vila Nova de Gaia, nos dias 18 e 19 de julho. O evento, que celebra a cultura, a gastronomia e a moda do Brasil, vai decorrer no UAU, o famoso quarteirão cultural da cidade. Esta nova edição será feita em versão pocket, ou seja, será menor do que a que acontece anualmente em Cascais. Ainda assim, vai poder encontrar tudo aquilo a que já nos habituámos no evento. A parte musical vai percorrer diferentes géneros da música brasileira, desde os acordes da bossa nova até à expressividade da MPB, passando pelo ritmo contagiante do samba e por DJ sets. Outra zona do recinto estará destinada à gastronomia brasileira e luso-brasileira, com diferentes projetos presentes, onde poderá provar pratos e petiscos típicos. Os bilhetes para a primeira edição, no norte do país, custam 2€ para miúdos e 5€ para adultos. Podem ser comprados online em uau.pt.

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2: O Festival Gastronómico Vegetariano está a chegar com recriações de sabores do mar. O evento regressa a Matosinhos entre 24 e 26 de julho e a entrada é gratuita. A quarta edição daquele que se assume o maior evento do género em Portugal celebra a identidade marítima de Matosinhos. Por isso, ao longo destes três dias dedicados ao vegetarianismo, poderá provar recriações vegan de alguns dos pratos mais tradicionais da gastronomia portuguesa ligados ao mar, em versões 100% vegetais. O recinto vai receber mais de 45 expositores dedicados ao vegetarianismo, à sustentabilidade e ao consumo consciente. Toda a programação poderá ser consultada no site oficial do evento veggiefest.pt.
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2: Há espaços naturais que, mais do que a beleza envolvente e a sensação de bem-estar durante os passeios, contribuem para melhorar a saúde física e mental de quem os visita. É precisamente esse benefício, reconhecido à Mata Nacional do Boçaco, no Conselho da Mielhada, que lhe dará na próxima sexta-feira, 17 de julho, o título oficial de primeira floresta terapêutica da Península Ibérica. Até à data, só existiam 3 florestas terapêuticas no mundo. E a Mata Nacional do Boçaco, com 105 hectares, torna-se a quarta. Quem conhece o Boçaco sabe que esta é uma floresta extraordinária com propriedades botânicas e culturais únicas. Estas propriedades fazem dela o sítio ideal para a cada vez mais conhecida terapia de floresta. Trata-se de uma prática ancestral cujos benefícios no bem-estar e na saúde têm vindo a ser comprovados por vários estudos científicos. Saiba mais sobre a história da Mata Nacional do Boçaco em nit.pt.
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5: A Feira de Artesanato e as Festas da Cidade e Gualterianas vão regressar a Guimarães já no próximo dia 24 de julho. A 28ª edição irá transformar o centro urbano num grande espaço de encontro, celebração e afirmação da identidade vimaranense. Com entrada livre, o programa inclui concertos, com destaques para Dilaz e GNR, que estão no cartaz, artesanato, animação de rua, o Festival Internacional de Folclore, Noites de Fado, Arruada, desfiles, entre outras atividades. Dura até 3 de agosto. O programa completo está disponível online em em.guimarães.pt.

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5: É um dos formatos mais virais no YouTube e agora chegou à Netflix. Hot Ones, Extra Hit, estreou na plataforma de streaming esta segunda-feira, 13 de julho. Os primeiros convidados do Hot Ones são Will Ferrell, Fortune Feimster e Jimmy Tatro, estrelas da nova comédia da plataforma. O apresentador Sean Evans e as suas famosas asas de frango picantes vão estar em cenários inspirados em momentos marcantes da Netflix, sejam eles eventos desportivos ao vivo ou um evento numa série de especiais de 30 minutos. Tal como no YouTube, em Hot Ones Extra Hit, os convidados têm de responder a várias perguntas pessoais e sobre a carreira enquanto comem asas de frango. Parece simples, certo? O problema é que, com o passar dos níveis, o molho que as acompanha fica cada vez mais picante. Leia o artigo em nit.pt para ver o trailer do primeiro episódio de Hot Ones Extra Hits.

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2: Depois de 7 edições no Estoril, no Conselho de Cascais, o Bossa Market vai rumar ao norte do país, mais precisamente a Vila Nova de Gaia, nos dias 18 e 19 de julho. O evento, que celebra a cultura, a gastronomia e a moda do Brasil, vai decorrer no UAU, o famoso quarteirão cultural da cidade. Esta nova edição será feita em versão pocket, ou seja, será menor do que a que acontece anualmente em Cascais. Ainda assim, vai poder encontrar tudo aquilo a que já nos habituámos no evento. A parte musical vai percorrer diferentes géneros da música brasileira, desde os acordes da bossa nova até à expressividade da MPB, passando pelo ritmo contagiante do samba e por DJ sets. Outra zona do recinto estará destinada à gastronomia brasileira e luso-brasileira, com diferentes projetos presentes, onde poderá provar pratos e petiscos típicos. Os bilhetes para a primeira edição, no norte do país, custam 2€ para miúdos e 5€ para adultos. Podem ser comprados online em uau.pt.

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2: O Festival Gastronómico Vegetariano está a chegar com recriações de sabores do mar. O evento regressa a Matosinhos entre 24 e 26 de julho e a entrada é gratuita. A quarta edição daquele que se assume o maior evento do género em Portugal celebra a identidade marítima de Matosinhos. Por isso, ao longo destes três dias dedicados ao vegetarianismo, poderá provar recriações vegan de alguns dos pratos mais tradicionais da gastronomia portuguesa ligados ao mar, em versões 100% vegetais. O recinto vai receber mais de 45 expositores dedicados ao vegetarianismo, à sustentabilidade e ao consumo consciente. Toda a programação poderá ser consultada no site oficial do evento vegifest.pt.

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3: Há espaços naturais que, mais do que a beleza envolvente e a sensação de bem-estar durante os passeios, contribuem para melhorar a saúde física e mental de quem os visita. É precisamente esse benefício, reconhecido à Mata Nacional do Boçaco, no Conselho da Mialhada, que lhe dará na próxima sexta-feira, 17 de julho, o título oficial de primeira floresta terapêutica da Península Ibérica. Até à data, só existiam 3 florestas terapêuticas no mundo. E a Mata Nacional do Boçaco, com 105 hectares, torna-se a quarta. Quem conhece o Boçaco sabe que esta é uma floresta extraordinária com propriedades botânicas e culturais únicas. Estas propriedades fazem dela o sítio ideal para a cada vez mais conhecida terapia de floresta. Trata-se de uma prática ancestral cujos benefícios no bem-estar e na saúde têm vindo a ser comprovados por vários estudos científicos. Saiba mais sobre a história da Mata Nacional do Boçaco em NIT.pt.
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3: A Feira de Artesanato e as Festas da Cidade e Gualterianas vão regressar a Guimarães já no próximo dia 24 de julho. A 28ª edição irá transformar o centro urbano num grande espaço de encontro, celebração e afirmação da identidade vimaranense. Com entrada livre, o programa inclui concertos, com destaques para Dilaz e GNR, que estão no cartaz, artesanato, animação de rua, o Festival Internacional de Folclore, Noites de Fado, Arruada, desfiles, entre outras atividades. Dura até 3 de agosto. O programa completo está disponível online em em.guimarães.pt.

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3: É um dos formatos mais virais no YouTube e agora chegou à Netflix. Hot Ones, Extra Hit, estreou na plataforma de streaming esta segunda-feira, 13 de julho. Os primeiros convidados do Hot Ones são Will Ferrell, Fortune Feimster e Jimmy Tatro, estrelas da nova comédia da plataforma. O apresentador Sean Evans e as suas famosas asas de frango picantes vão estar em cenários inspirados em momentos marcantes da Netflix, sejam eles eventos desportivos ao vivo ou um evento numa série de especiais de 30 minutos. Tal como no YouTube, em Hot Ones Extra Hit, os convidados têm de responder a várias perguntas pessoais e sobre a carreira enquanto comem asas de frango. Parece simples, certo? O problema é que, com o passar dos níveis, o molho que as acompanha fica cada vez mais picante. Leia o artigo em nit.pt para ver o trailer do primeiro episódio de Hot Ones Extra Hit.
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3: Depois de 7 edições no Estoril, no concelho de Cascais, o Bossa Market vai rumar ao norte do país, mais precisamente a Vila Nova de Gaia, nos dias 18 e 19 de julho. O evento, que celebra a cultura, a gastronomia e a moda do Brasil, vai decorrer no UAU, o famoso quarteirão cultural da cidade. Esta nova edição será feita em versão pocket, ou seja, será menor do que a que acontece anualmente em Cascais. Ainda assim, vai poder encontrar tudo aquilo a que já nos habituámos no evento. A parte musical vai percorrer diferentes géneros da música brasileira, desde os acordes da bossa nova até à expressividade da MPB, passando pelo ritmo contagiante do samba e por DJ sets. Outra zona do recinto estará destinada à gastronomia brasileira e luso-brasileira, com diferentes projetos presentes, onde poderá provar pratos e petiscos típicos. Os bilhetes para a primeira edição, no norte do país, custam 2€ para miúdos e 5€ para adultos. Podem ser comprados online em uau.pt.

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2: O Festival Gastronómico Vegetariano está a chegar com recriações de sabores do mar. O evento regressa a Matosinhos entre 24 e 26 de julho e a entrada é gratuita. A quarta edição daquele que se assume o maior evento do género em Portugal celebra a identidade marítima de Matosinhos. Por isso, ao longo destes três dias dedicados ao vegetarianismo, poderá provar recriações vegan de alguns dos pratos mais tradicionais da gastronomia portuguesa ligados ao mar, em versões 100% vegetais. O recinto vai receber mais de 45 expositores dedicados ao vegetarianismo, à sustentabilidade e ao consumo consciente. Toda a programação poderá ser consultada no site oficial do evento vegifest.pt.

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3: Há espaços naturais que, mais do que a beleza envolvente e a sensação de bem-estar durante os passeios, contribuem para melhorar a saúde física e mental de quem os visita. É precisamente esse benefício, reconhecido à Mata Nacional do Bussaco, no Conselho da Mielhada, que lhe dará na próxima sexta-feira, 17 de julho, o título oficial de primeira floresta terapêutica da Península Ibérica. Até à data, só existiam 3 florestas terapêuticas no mundo. E a Mata Nacional do Bussaco, com 105 hectares, torna-se a quarta. Quem conhece o Bussaco sabe que esta é uma floresta extraordinária com propriedades botânicas e culturais únicas. Estas propriedades fazem dela o sítio ideal para a cada vez mais conhecida terapia de floresta. Trata-se de uma prática ancestral cujos benefícios no bem-estar e na saúde têm vindo a ser comprovados por vários estudos científicos. Saiba mais sobre a história da Mata Nacional do Bussaco em nit.pt.
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3: A Feira de Artesanato e as Festas da Cidade e Gualterianas vão regressar a Guimarães já no próximo dia 24 de julho. A 28ª edição irá transformar o centro urbano num grande espaço de encontro, celebração e afirmação da identidade vimaranense. Com entrada livre, o programa inclui concertos, com destaques para Dilaz e GNR, que estão no cartaz, artesanato, animação de rua, o Festival Internacional de Folclore, Noites de Fado, Arruada, desfiles, entre outras atividades. Dura até 3 de agosto. O programa completo está disponível online em em.guimarães.pt.

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2: É um dos formatos mais virais no YouTube e agora chegou à Netflix. Hot Ones, Extra Hit, estreou na plataforma de streaming esta segunda-feira, 13 de julho. Os primeiros convidados do Hot Ones são Will Ferrell, Fortune Feimster e Jimmy Tatro, estrelas da nova comédia da plataforma. O apresentador Sean Evans e as suas famosas asas de frango picantes vão estar em cenários inspirados em momentos marcantes da Netflix, sejam eles eventos desportivos ao vivo ou um evento numa série de especiais de 30 minutos. Tal como no YouTube, em Hot Ones Extra Hit, os convidados têm de responder a várias perguntas pessoais e sobre a carreira enquanto comem asas de frango. Parece simples, certo? O problema é que, com o passar dos níveis, o molho que as acompanha fica cada vez mais picante. Leia o artigo em nit.pt para ver o trailer do primeiro episódio de Hot Ones Extra Hits.

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2: Depois de 7 edições no Estoril, no Conselho de Cascais, o Bossa Market vai rumar ao norte do país, mais precisamente a Vila Nova de Gaia, nos dias 18 e 19 de julho. O evento, que celebra a cultura, a gastronomia e a moda do Brasil, vai decorrer no UAU, o famoso quarteirão cultural da cidade. Esta nova edição será feita em versão pocket, ou seja, será menor do que a que acontece anualmente em Cascais. Ainda assim, vai poder encontrar tudo aquilo a que já nos habituámos no evento. A parte musical vai percorrer diferentes géneros da música brasileira, desde os acordes da bossa nova até à expressividade da MPB, passando pelo ritmo contagiante do samba e por DJ sets. Outra zona do recinto estará destinada à gastronomia brasileira e luso-brasileira, com diferentes projetos presentes, onde poderá provar pratos e petiscos típicos. Os bilhetes para a primeira edição, no norte do país, custam 2€ para miúdos e 5€ para adultos. Podem ser comprados online em uau.pt.

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2: O Festival Gastronómico Vegetariano está a chegar com recriações de sabores do mar. O evento regressa a Matosinhos entre 24 e 26 de julho e a entrada é gratuita. A quarta edição daquele que se assume o maior evento do género em Portugal celebra a identidade marítima de Matosinhos. Por isso, ao longo destes três dias dedicados ao vegetarianismo, poderá provar recriações vegan de alguns dos pratos mais tradicionais da gastronomia portuguesa ligados ao mar, em versões 100% vegetais. O recinto vai receber mais de 45 expositores dedicados ao vegetarianismo, à sustentabilidade e ao consumo consciente. Toda a programação poderá ser consultada no site oficial do evento vegifest.pt.

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2: Há espaços naturais que, mais do que a beleza envolvente e a sensação de bem-estar durante os passeios, contribuem para melhorar a saúde física e mental de quem os visita. É precisamente esse benefício, reconhecido à Mata Nacional do Boçaco, no Conselho da Mielhada, que lhe dará na próxima sexta-feira, 17 de julho, o título oficial de primeira floresta terapêutica da Península Ibérica. Até à data, só existiam 3 florestas terapêuticas no mundo. E a Mata Nacional do Boçaco, com 105 hectares, torna-se a quarta. Quem conhece o Boçaco sabe que esta é uma floresta extraordinária com propriedades botânicas e culturais únicas. Estas propriedades fazem dela o sítio ideal para a cada vez mais conhecida terapia de floresta. Trata-se de uma prática ancestral cujos benefícios no bem-estar e na saúde têm vindo a ser comprovados por vários estudos científicos. Saiba mais sobre a história da Mata Nacional do Boçaco em nit.pt.

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2: A Feira de Artesanato e as Festas da Cidade e Gualterianas vão regressar a Guimarães já no próximo dia 24 de julho. A 28ª edição irá transformar o centro urbano num grande espaço de encontro, celebração e afirmação da identidade vimaranense. Com entrada livre, o programa inclui concertos, com destaques para Dilaz e GNR, que estão no cartaz, artesanato, animação de rua, o Festival Internacional de Folclore, Noites de Fado, Arruada, desfiles, entre outras atividades. Dura até 3 de agosto. O programa completo está disponível online em em.guimarães.pt.

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2: É um dos formatos mais virais no YouTube e agora chegou à Netflix. Hot Ones, Extra Hit, estreou na plataforma de streaming esta segunda-feira, 13 de julho. Os primeiros convidados do Hot Ones são Will Ferrell, Fortune Feimster e Jimmy Tatro, estrelas da nova comédia da plataforma. O apresentador Sean Evans e as suas famosas asas de frango picantes vão estar em cenários inspirados em momentos marcantes da Netflix, sejam eles eventos desportivos ao vivo ou um evento numa série de especiais de 30 minutos. Tal como no YouTube, em Hot Ones Extra Hit, os convidados têm de responder a várias perguntas pessoais e sobre a carreira enquanto comem asas de frango. Parece simples, certo? O problema é que, com o passar dos níveis, o molho que as acompanha fica cada vez mais picante. Leia o artigo em nit.pt para ver o trailer do primeiro episódio de Hot Ones Extra Hits.

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2: Depois de 7 edições no Estoril, no Conselho de Cascais, o Bossa Market vai rumar ao norte do país, mais precisamente a Vila Nova de Gaia, nos dias 18 e 19 de julho. O evento, que celebra a cultura, a gastronomia e a moda do Brasil, vai decorrer no UAU, o famoso quarteirão cultural da cidade. Esta nova edição será feita em versão pocket, ou seja, será menor do que a que acontece anualmente em Cascais. Ainda assim, vai poder encontrar tudo aquilo a que já nos habituámos no evento. A parte musical vai percorrer diferentes géneros da música brasileira, desde os acordes da bossa nova até à expressividade da MPB, passando pelo ritmo contagiante do samba e por DJ sets. Outra zona do recinto estará destinada à gastronomia brasileira e luso-brasileira, com diferentes projetos presentes, onde poderá provar pratos e petiscos típicos. Os bilhetes para a primeira edição, no norte do país, custam 2€ para miúdos e 5€ para adultos. Podem ser comprados online em uau.pt.

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2: Há espaços naturais que, mais do que a beleza envolvente e a sensação de bem-estar durante os passeios, contribuem para melhorar a saúde física e mental de quem os visita. É precisamente esse benefício, reconhecido à Mata Nacional do Boçaco, no Conselho da Mielhada, que lhe dará na próxima sexta-feira, 17 de julho, o título oficial de primeira floresta terapêutica da Península Ibérica. Até à data, só existiam 3 florestas terapêuticas no mundo. E a Mata Nacional do Boçaco, com 105 hectares, torna-se a quarta. Quem conhece o Boçaco sabe que esta é uma floresta extraordinária com propriedades botânicas e culturais únicas. Estas propriedades fazem dela o sítio ideal para a cada vez mais conhecida terapia de floresta. Trata-se de uma prática ancestral cujos benefícios no bem-estar e na saúde têm vindo a ser comprovados por vários estudos científicos. Saiba mais sobre a história da Mata Nacional do Boçaco em nit.pt.
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5: A Feira de Artesanato e as Festas da Cidade e Gualterianas vão regressar a Guimarães já no próximo dia 24 de julho. A 28ª edição irá transformar o centro urbano num grande espaço de encontro, celebração e afirmação da identidade vimaranense. Com entrada livre, o programa inclui concertos, com destaques para Dilaz e GNR, que estão no cartaz, artesanato, animação de rua, o Festival Internacional de Folclore, Noites de Fado, Arruada, desfiles, entre outras atividades. Dura até 3 de agosto. O programa completo está disponível online em em.guimarães.pt.

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2: É um dos formatos mais

0: mais virais no YouTube e agora chegou à Netflix. Hot Ones, Extra Hit, estreou na plataforma de streaming esta segunda-feira, 13 de julho. Os primeiros convidados do Hot Ones são Will Ferrell, Fortune Feimster e Jimmy Tatro, estrelas da nova comédia da plataforma. O apresentador Sean Evans e as suas famosas asas de frango picantes vão estar em cenários inspirados em momentos marcantes da Netflix, sejam eles eventos desportivos ao vivo ou um evento numa série de especiais de 30 minutos. Tal como no YouTube, em Hot Ones Extra Hit, os convidados têm de responder a várias perguntas pessoais e sobre a carreira enquanto comem asas de frango. Parece simples, certo? O problema é que, com o passar dos níveis, o molho que as acompanha fica cada vez mais picante. Leia o artigo em nit.pt para ver o trailer do primeiro episódio de Hot Ones Extra Hit.
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3: Depois de 7 edições no Estoril, no Conselho de Cascais, o Bossa Market vai rumar ao norte do país, mais precisamente a Vila Nova de Gaia, nos dias 18 e 19 de julho. O evento, que celebra a cultura, a gastronomia e a moda do Brasil, vai decorrer no UAU, o famoso quarteirão cultural da cidade. Esta nova edição será feita em versão pocket, ou seja, será menor do que a que acontece anualmente em Cascais. Ainda assim, vai poder encontrar tudo aquilo a que já nos habituámos no evento. A parte musical vai percorrer diferentes géneros da música brasileira, desde os acordes da bossa nova até à expressividade da MPB, passando pelo ritmo contagiante do samba e por DJ sets. Outra zona do recinto estará destinada à gastronomia brasileira e luso-brasileira, com diferentes projetos presentes, onde poderá provar pratos e petiscos típicos. Os bilhetes para a primeira edição, no norte do país, custam 2€ para miúdos e 5€ para adultos. Podem ser comprados online em uau.pt.